0: To Love Me, do ano de 1989, tocou demais nas pistas. E agora chegando o momento mais aguardado, o Classic Rock.
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2: Quinta-feira maravilhosa e vocês juntinhos por aqui nessa rádio linda com dicas pro nosso amigo Pet. Então, se você quer garantir uma distração maravilhosa e saudável para seu gato dentro de casa, então experimente abrir as janelas protegidas com telas de segurança. O olfato dos felinos é extremamente poderoso e eles adoram explorar os novos odores que viajam com o vento a longas distâncias. Além disso, observar a movimentação externa da rua funciona como uma verdadeira televisão para o seu filho de quatro patas. Então permita que o seu bichano passe horas do dia se divertindo e estimulando os instintos naturais dele com total segurança.
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5: As corujas podem girar a cabeça em até 270 graus. Isso se deve à sua anatomia, que permite uma rotação maior em comparação com outros pássaros.
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10: Timeline, já estamos de volta trazendo mais essa porrada. Lembra do Linear? Sem

Essa The Bulkheads, The Bomb, usou samples do Chicago. A Loki usou também esse sample, né? Isso aí foi um grande hit nos anos 90 e agora já estamos mixando. Escuta quem tá chegando, Sônia, listen.

0: Man at Work. Lembra dessa? Lenda Wonder. Fechando o set número 2. E na sequência tem Mike the Mechanics. Maravilhosa.
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5: As lâmpadas LED, consideradas hoje as mais econômicas, têm vida média 6 vezes maior do que as lâmpadas fluorescentes e consomem cerca de 80% menos energia. Elas ainda são mais seguras, isso porque não possuem mercúrio em seu interior. Quando chegar a hora de se desfazer das lâmpadas, é imprescindível não jogá-las no lixo reciclável. Procure embalá-la bem em papel ou caixa de papelão e levá-las a um ponto de coleta. E o melhor, 98% de todo o material presente nas lâmpadas LED

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3: 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Tamo de volta. E como a gente prometeu, aí está essa beleza, Mike the Mechanics. Oh,

0: Blues Samples, produzido pelo Capela, lembra do Capela? Do ano de 1993, isso tocou demais. E agora já estamos mixando, tá sentindo aí, ó? Vai vendo, vai vendo, vai vendo, vai vendo o que tá chegando aí. Direct to Fat Guitars.
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0: comeback do Brasil, Will Smith, Get With It. Essa música aí marcou, depois daquela fase dance dos anos 90, veio essa cara mais pop, mais black pop, vamos dizer assim. Ano de 97, isso tocou demais. Aqui é o Timeline, a gente volta já, fica aqui.
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3: Gente, ó, atenção, hein? O segredo para conseguir aquela batata frita perfeita e crocante por muito mais tempo. Então, começa antes da fritura.

0: seu dia.
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0: flashback do Brasil. Esse é George Moroder. Cara, essa música, o ano dela é de 1977. E podemos dizer que isso já era o mais puro som eletrônico. Esse cara era muito à frente do tempo. Muito, muito, muito demais esse cara. Ele fazia uma linha de teclados com vocoders e tudo de moderno que pode existir na música que hoje estão usando na música eletrônica. Ele já fazia no ano de 1977. E nesse clima, encerramos o Dance Floor do Timeline 30 minutos mixados. E a gente volta numa próxima. Quero agradecer a sua audiência. Valeu, tchau, tchau.
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3: Porque você precisa saber. As pessoas passam, em média, um terço de suas vidas dormindo. Isso equivale a cerca de 25 anos, considerando que uma pessoa viva, em média, 75 anos.

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3: E na HBO Max chegou Twinless, um gêmeo a menos, um drama psicológico instigante. A história acompanha Roman, interpretado por Dylan O'Brien, um jovem em profunda depressão após a morte do seu irmão gêmeo. No grupo de apoio, ele desenvolve uma amizade intensa e improvável com o irônico Dennis. O problema é que aos poucos essa ligação ganha contornos possessivos e Dennis começa a tentar assumir o lugar do irmão falecido. Misturando mistério, pitadas de humor ácido e muita tensão, o filme ainda tem Lauren Graham no elenco. Twinless, um gêmeo a menos, já disponível no HBO Max.
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4: Então, você sabe que hoje é dia da pizza, né? Então, com certeza vai rolar pizza aí na sua casa, né? Bom, se sobrar a pizza, então é o seguinte: se você detesta quando ela fica murcha, borrachuda no micro-ondas, então o grande segredo é esquentar os pedaços diretamente em uma frigideira antiaderente tampada e fogo baixo. Esse truque simples derrete o queijo perfeitamente e devolve toda a crocância original da massa. Você terá uma pizza deliciosa, quentinha e com textura deliciosa, como se tivesse acabado de sair do forno.
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4: E a nova adaptação de Harlan Coben, o escritor, na Netflix, Eu Vou Te Encontrar, fez a melhor semana estreia de uma série inédita na plataforma neste ano de 2026. Lançado no último dia 18 de junho, a série somou 24 milhões de visualizações no mundo inteiro. Os 8 episódios foram a maior estreia de uma série inédita da Netflix neste ano, ultrapassando His and Hers, que havia alcançado quase 20 milhões de visualizações no mês de janeiro. Eu Vou Te Encontrar é a 13ª série da Netflix baseada num livro de Harlan Coben. A parceria já rendeu produções em diferentes países e idiomas, incluindo Polônia, Espanha, França e Argentina. Essa nova adaptação acompanha David Burroughs, um pai vivido por Sam Worthington de Avatar, numa prisão perpétua pelo assassinato do próprio filho, até que sua ex-cunhada Rachel, que é a atriz Brit Lower, aparece no presídio com uma foto recente de um garoto que parece ser o menino dado como morto. A descoberta transforma o drama em thriller de fuga. Ele decide escapar da cadeia para provar que o filho ainda está vivo. E a investigação ainda envolve a ex-mulher de David, que é a atriz Erin Richards. O elenco ainda tem Milo Ventimiglia e também Madeleine Stowe. Série bem legal com Sam Worthington, então, adaptação de Harlan Coben, Eu Vou Te Encontrar, disponível na Netflix.
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2: Oi, oi, oi. Que bom encontrá-los por aqui. Ó, tem uma dica especial. Se você costuma passear com seu gato e percebe que ele adora comer grama na rua, bom, saiba que esse é um comportamento natural, viu? Os felinos buscam as plantas para aliviar pequenos mal-estares, ajudar no processo de digestão e evitar o acúmulo de bolas de pelo no estômago. E para garantir que ele consuma uma vegetação limpa e livre de agrotóxicos, que tal cultivar uma própria graminha na sua casa? É, o seu gato vai amar ter uma saladinha fresquinha e segura, sempre à disposição para petiscar no fim de semana.
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1: Muitas pessoas mascam chiclete apenas para refrescar o hálito, mas a ciência mostra que esse hábito, quando feito com versões sem açúcar, traz benefícios surpreendentes para o bem-estar. O ato contínuo de mastigar estimula intensamente as glândulas salivares, aumentando o fluxo de saliva, que ajuda a neutralizar os ácidos na boca e a proteger os dentes. Além disso, focar na mastigação de um chiclete por alguns minutos ajuda a reduzir a ansiedade acumulada no trânsito ou no trabalho, aliviando a tensão do dia a dia. Olha que dica boa, hein? Um chicletinho sem açúcar na bolsa vai muito bem.
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1: Oi, gente, tudo bem? Final de semana tá chegando aí. Hoje, sexta-feira, dia 10 de julho, é o dia da pizza. E também no sábado, dia mundial da população. E no domingo, dia do engenheiro florestal. E aqui no Mundo Verde, a protagonista de hoje é uma planta cheia de benefícios. Vamos à dica de hoje. Procurando a planta perfeita para decorar a casa e purificar o ambiente de forma natural neste final de semana, o lírio da paz é ideal, por exigir pouca luz, pouca água e se adaptar muito bem a espaços internos protegidos do vento. Além da sua floração branca belíssima, ele tem a capacidade incrível de filtrar poluentes e até a fumaça de cigarro do ar. Transforme o visual do seu lar com beleza, praticidade e muito mais saúde para a sua família.
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1: Então, você sabe que hoje é dia da pizza, né? Então, com certeza vai rolar pizza aí na sua casa, né? Bom, se sobrar a pizza, então é o seguinte. Se você detesta quando ela fica murcha, borrachuda no micro-ondas, então o grande segredo é esquentar os pedaços diretamente em uma frigideira antiaderente tampada e fogo baixo. Esse truque simples derrete o queijo perfeitamente e devolve toda a crocância original da massa. Você terá uma pizza deliciosa, quentinha e com textura deliciosa, como se tivesse acabado de sair do forno.
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adaptação de Harlan Coben, o escritor, na Netflix, Eu Vou Te Encontrar, fez a melhor semana estreia de uma série inédita na plataforma neste ano de 2026. Lançado no último dia 18 de junho, a série somou 24 milhões de visualizações no mundo inteiro. Os 8 episódios foram a maior estreia de uma série inédita da Netflix neste ano, ultrapassando His and Hers, que havia alcançado quase 20 milhões de visualizações no mês de janeiro. Eu Vou Te Encontrar é a 13ª série da Netflix baseada num livro de Harlan Coben. A parceria já rendeu produções em diferentes países e idiomas, incluindo Polônia, Espanha, França e Argentina. Essa nova adaptação acompanha David Burroughs, um pai vivido por Sam Worthington, de Avatar, numa prisão perpétua pelo assassinato do próprio filho, até que sua ex-cunhada, Rachel, que é a atriz Brit Lower, aparece no presídio com uma foto recente de um garoto que parece ser o menino dado como morto. A descoberta transforma o drama em thriller de fuga. Ele decide escapar da cadeia para provar que o filho ainda está vivo. E a investigação ainda envolve a ex-mulher de David, que é a atriz Erin Richards. O elenco ainda tem Milo Ventimiglia e também Madeleine Stowe. Série bem legal com Sam Worthington, então, adaptação de Harlan Coben, Eu Vou Te Encontrar, disponível na Netflix.

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0: 7 da noite.
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0: para você cuidar bem do seu amiguinho.
1: Oi, oi, oi, que bom encontrá-los por aqui. Ó, tem uma dica especial. Se você costuma passear com seu gato e percebe que ele adora comer grama na rua, bom, saiba que esse é um comportamento natural, viu? Os felinos buscam as plantas para aliviar pequenos mal-estares, ajudar no processo de digestão e evitar o acúmulo de bolas de pelo no estômago. E para garantir que ele consuma uma vegetação limpa e livre de agrotóxicos, que tal cultivar uma própria graminha na sua casa? É, o seu gato vai amar ter uma saladinha fresquinha e segura, sempre à disposição para petiscar no fim de semana.
0: Esse foi o Meu Amigo Pet.
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0: 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A leitura estimula o cérebro de forma intensa. Em exames de ressonância magnética, regiões relacionadas à linguagem, memória e emoção se ativam quando alguém está lendo ou ouvindo uma história. 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
2: Muitas pessoas mascam chiclete apenas para refrescar o hálito, mas a ciência mostra que esse hábito, quando feito com versões sem açúcar, traz benefícios surpreendentes para o bem-estar. O ato contínuo de mastigar estimula intensamente as glândulas salivares, aumentando o fluxo de saliva, que ajuda a neutralizar os ácidos na boca e a proteger os dentes. Além disso, focar na mastigação de um chiclete por alguns minutos ajuda a reduzir a ansiedade acumulada no trânsito ou no trabalho, aliviando a tensão do dia a dia. Olha que dica boa, hein? Um chicletinho sem açúcar na bolsa vai muito bem.
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1: Pelo menos 11 pessoas morreram em um incêndio florestal próximo à cidade de Almeria, no sul da Espanha, no fim da noite desta quinta-feira. Segundo as autoridades regionais, o fogo já consumiu cerca de 3.150 hectares de vegetação. Moradores de diversos bairros precisaram deixar suas casas por causa do avanço das chamas. Uma mulher com queimaduras e outra pessoa intoxicada pela fumaça foram encaminhadas para um hospital da região. Além disso, cerca de 50 pessoas estão abrigadas em um centro cultural, enquanto várias estradas foram interditadas pelas autoridades. O incêndio acontece em meio à intensa onda de calor que atinge a Espanha. Partes da região da Andaluzia permanecem sob alerta meteorológico laranja, o segundo nível mais alto de risco, devido às temperaturas elevadas registradas nos últimos dias. As autoridades seguem trabalhando no combate às chamas e monitorando as áreas ameaçadas pelo incêndio.
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1: Oi, gente, tudo bem? Final de semana tá chegando aí. Hoje, sexta-feira, dia 10 de julho, é o dia da pizza. E também no sábado, dia mundial da população. E no domingo, dia do engenheiro florestal. E aqui no Mundo Verde, a protagonista de hoje é uma planta cheia de benefícios. Vamos à dica de hoje. Procurando a planta perfeita para decorar a casa e purificar o ambiente de forma natural neste final de semana, o lírio da paz é ideal, por exigir pouca luz, pouca água e se adaptar muito bem a espaços internos protegidos do vento. Além da sua floração branca, belíssima, ele tem a capacidade incrível de filtrar poluentes e até a fumaça de cigarro do ar. Transforme o visual do seu lar com beleza, praticidade e muito mais saúde para a sua família.
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4: Crianças que crescem em ambientes com livros têm melhor desempenho escolar, mesmo em famílias com baixa renda. É o que mostra um estudo da Universidade de Nevada.
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1: Pelo menos 11 pessoas morreram em um incêndio florestal próximo à cidade de Almeria, no sul da Espanha, no fim da noite desta quinta-feira. Segundo as autoridades regionais, o fogo já consumiu cerca de 3.150 hectares de vegetação. Moradores de diversos bairros precisaram deixar suas casas por causa do avanço das chamas. Uma mulher com queimaduras e outra pessoa intoxicada pela fumaça foram encaminhadas para um hospital da região. Além disso, cerca de 50 pessoas estão abrigadas em um centro cultural, enquanto várias estradas foram interditadas pelas autoridades. O incêndio acontece em meio à intensa onda de calor que atinge a Espanha. Partes da região da Andaluzia permanecem sob alerta meteorológico laranja, o segundo nível mais alto de risco, devido às temperaturas elevadas registradas nos últimos dias. As autoridades seguem trabalhando no combate às chamas e monitorando as áreas ameaçadas pelo incêndio.
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2: E aí, beleza? Tá na hora de mais um Music Delivery aqui pela Pool FM. Eu sou o Jeff Fernandes e de segunda a sexta-feira eu estou aqui, 10 da manhã, 2 da tarde e 8 da noite, com o Music Delivery. Você é convidada e convidado a curtir aqui, curtirem, né? Aqui na Pool FM o Music Delivery. E neste set aqui, quatro melodias, quatro canções dos anos 2000, abrindo com o ano de 2020.

0: Este é o Music Delivery com D-Tron e Seth Draxler, Each Step 2026. Também teve Ed Max Johnny, Wein Nicht Kind, Não Chore Criança. Frankie e Sandrino remix de 2025. David Lee e Marissa Rose com What About My Love, o remix do Michael Gray. Antes Duke Dumont com Won't Look Back, essa de 2016, e abrindo com The Illustrious Blacks, Suck My Disco, música de 2025 do álbum chamado Velocity. Terminando então mais um Music Delivery, lembrando, o Music Delivery é sempre aqui na PUM em 3 edições, segunda a sexta-feira, 10 da manhã, 2 da tarde e 8 da noite. No YouTube tô lá no arroba jfernandes007 e no Insta no arroba jfvoice. É o próximo.
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1: Então, você sabe que hoje é dia da pizza, né? Então, com certeza vai rolar pizza aí na sua casa, né? Bom, se sobrar a pizza, então é o seguinte. Se você detesta quando ela fica murcha, borrachuda no micro-ondas, então o grande segredo é esquentar os pedaços diretamente em uma frigideira antiaderente tampada e fogo baixo. Esse truque simples derrete o queijo perfeitamente e devolve

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1: Os alertas de desmatamento na Amazônia registraram no primeiro semestre deste ano o menor nível dos últimos 10 anos. Entre janeiro e junho, foram perdidos 1.295 quilômetros quadrados de vegetação nativa no bioma amazônico. O índice é o mais baixo da série histórica do sistema DETER, do Instituto Nacional de Pesquisas Espaciais, o INPE, iniciada em 2016. A redução dos alertas é vista como um indicador importante no monitoramento da maior floresta tropical do planeta e nas políticas de preservação ambiental.
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2: Bem-vindo, sou DJ Akin e esse é o quadro Dr. Sample. Falarei nessa edição sobre o sueco Timberling, que com 22 anos emplacou alguns hits das pistas com os codinomes Timberg, com sucesso Sick

0: E aguarde, breve mais uma nova transformação no quadro Dr. Sample by DJ Akin da Rhythm Audio Produções. Até lá!
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2: E a nova adaptação de Harlan Coben, o escritor, na Netflix, Eu Vou Te Encontrar, fez a melhor semana estreia de uma série inédita na plataforma neste ano de 2026. Lançado no último dia 18 de junho, a série somou 24 milhões de visualizações no mundo inteiro. Os 8 episódios foram a maior estreia de uma série inédita da Netflix neste ano, ultrapassando His and Hers, que havia alcançado quase 20 milhões de visualizações no mês de janeiro. Eu Vou Te Encontrar é a 13ª série da Netflix baseada num livro de Harlan Coben. A parceria já rendeu produções em diferentes países e idiomas, incluindo Polônia, Espanha, França e Argentina. Essa nova adaptação acompanha David Burroughs, um pai vivido por Sam Worthington de Avatar, numa prisão perpétua pelo assassinato do próprio filho, até que sua ex-cunhada Rachel, que é a atriz Brit Lower, aparece no presídio com uma foto recente de um garoto que parece ser o menino dado como morto. A descoberta transforma o drama em thriller de fuga. Ele decide escapar da cadeia para provar que o filho ainda está vivo. E a investigação ainda envolve a ex-mulher de David, que é a atriz Erin Richards. O elenco ainda tem Milo Ventimiglia e também Madeleine Stowe. Série bem legal com Sam Worthington, então, adaptação de Harlan Coben. Eu Vou Te Encontrar, disponível na Netflix.

0: 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O nariz humano pode detectar mais de 1 trilhão de odores. Nossa capacidade olfativa é muito mais complexa do que se pensava anteriormente, permitindo que distingamos uma variedade enorme de cheiros. 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
1: Alô, galera sintonizada na Pool Web Radio. Aqui quem fala é o DJ Iraí Campos. Ah, eu não vou mandar um alô, não. Vou contar a história que eu tive com a Pool. Eu sou do primeiro time, fui contratado, eu estava na Jovem Pan. E o resto da galera que veio praticamente quase a equipe toda da Band FM Bandeirantes na época. A gente ficou um tempo lá, o estúdio ainda estava em construção e a gente já estava contratado, registrado e recebendo ótimos salários na época. Quem começou o time foi eu, Pablo, César Filho, Joca, patrulheiro João Carlos Ribeiro, Ricardo Guedes, aí depois veio Gregão, veio Lisandro Antônio, Julinho Mazei, que veio dos Estados Unidos, então veio com uma força total. Eu, além de fazer o programa, eu era um funcionário da rádio, editava as músicas, montava os comerciais, enfim, e foi lá que a gente começou a produzir os remixes. Aí eu fiz um do Óculos, tocou bastante na rádio, só com o original, sem ter acesso ao master, né? E depois, com sucesso desses remixes que a gente fazia na Rádio Pool, é que abriu as portas pra gente fazer o primeiro remix nacional, que foi o RPM. Enfim, foi uma rádio super importante. Acho que mais uma coisa que eu lembrei agora que marcou demais e ajudou muito no crescimento da audiência, foi com a música You Are The World. O seu Tuta Keno, que já deixou seu depoimento, mandou um compacto. Tinha acabado de lançar nos Estados Unidos e naquela época você não tinha acesso via celular, via correio, sei lá, era tudo muito complicado. E nós lançamos You Are The World, ficamos tocando, acredito que uns 60 dias e ninguém tinha. Todas as rádios ligavam, tentava subornar, tentava de toda forma. E nós gravamos no estúdio com a voz do César Filho, falando todos os artistas da música até fazer a cabeça da música. Michael Jackson, Tina Turner, Cindy Lauper, Kinka, Bob Dylan, Ray Charles, Jesse Owens, James Dean, Billy Joel, Hey Lewis and the News, Willie Nelson, Smokey Robinson, Diana Ross, Bruce Springsteen, Dionne Warwick, Quincy Jones, Michael Jackson, Lionel Richie.
2: From the studios of Quincy Jones to Pool FM in São Paulo, USA for Africa, we are the world. There
1: comes a time. Isso mexeu com o mercado, essa música, e o sucesso que a gente guarda até hoje foi lançado na Pool FM. Então é isso aí, galera, sintonizada nas ondas da Pool FM. É um nome que jamais a gente pode esquecer, de uma rádio que revolucionou e trouxe tantas novidades e tocava o que não se tocava em outras rádios na época. Abraço a todos aí, Iraí Campos está indo.
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1: Segundo IBGE, a inflação oficial do Brasil, medida pelo Índice Nacional de Preços ao Consumidor Amplo, o IPCA, desacelerou para 0,16% em junho, após registrar 0,58% em maio. Analistas do mercado financeiro esperavam uma taxa de 0,31% para o sexto mês do ano, de acordo com a mediana das projeções coletadas pela agência Bloomberg. As estimativas variavam entre 0,26% e 0,40%. No acumulado de 12 meses, o IPCA registrou alta de 4,64% até junho, após marcar 4,72% até maio. Com o novo resultado, o índice ficou pelo segundo mês consecutivo acima do teto de 4,5% da meta de inflação estabelecida pelo Banco Central.
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2: A Copa do Mundo de 2026 terá mais um confronto decisivo nesta sexta-feira. Espanha e Bélgica se enfrentam pelas quartas de final e vale uma vaga entre as quatro melhores seleções do planeta. A equipe espanhola chega embalada por uma campanha impecável. Até agora, é a única seleção que ainda não sofreu gols nesta edição do Mundial, mostrando uma defesa sólida e extremamente organizada. O desempenho defensivo pode, inclusive, entrar para a história da Copa do Mundo. Caso mantenha a invencibilidade de sua defesa, a Espanha poderá alcançar uma marca histórica no torneio. Do outro lado, a Bélgica aposta na experiência de seus principais jogadores e na força do seu ataque para quebrar a invencibilidade espanhola e seguir na luta pelo título mundial. A bola rola nesta sexta-feira e a expectativa é de um confronto equilibrado, marcado pelo duelo entre a melhor defesa da Copa e um dos ataques mais perigosos da competição.
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5: O primeiro computador do mundo pesava mais de 27 toneladas. Foi construído na década de 1940 e ocupava uma sala inteira, consumindo mais energia do que uma casa grande.
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4: Oi, oi, oi, que bom encontrá-los por aqui. Ó, tem uma dica especial. Se você costuma passear com seu gato e percebe que ele adora comer grama na rua, bom, saiba que esse é um comportamento natural, viu? Os felinos buscam as plantas para aliviar pequenos mal-estares, ajudar no processo de digestão e evitar o acúmulo de bolas de pelo no estômago. E para garantir que ele consuma uma vegetação limpa e livre de agrotóxicos, que tal cultivar uma própria graminha na sua casa? É, o seu gato vai amar ter uma saladinha fresquinha e segura, sempre à disposição para petiscar no fim de semana.
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1: O TikTok anunciou nesta sexta-feira que vai reforçar a identificação de contas dedicadas exclusivamente à publicação de vídeos gerados por inteligência artificial. Em comunicado, a plataforma informou que nas próximas semanas iniciará testes para aprimorar seus sistemas de detecção de conteúdos classificados como spam produzidos por inteligência artificial. Segundo a empresa, o objetivo é identificar contas que publicam esse tipo de conteúdo em temas considerados sensíveis e que podem afetar a confiança do público ou o bem-estar dos usuários. Entre os assuntos monitorados estão política, atualidades, saúde e orientações financeiras. O TikTok afirmou ainda que a proliferação de conteúdos gerados por inteligência artificial pode prejudicar a visibilidade de criadores originais e comprometer a qualidade das informações disponibilizadas na plataforma. A iniciativa faz parte dos esforços da empresa para ampliar a segurança e a transparência no uso de ferramentas de inteligência artificial dentro da rede social.
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2: Começa aqui pela FM Music Delivery com os grandes sucessos da Dance. Mixados em um set especial para você desde já. Eu te agradeço pela sua conexão. 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Music Delivery sempre aqui em 3 edições diárias. Segunda, sexta-feira, 10 da manhã, 2 da tarde e 8 da noite. Em 1980, a banda de synth pop americana de Sacramento, California, Cause and Effect, lançava You Think You Know Her. Talvez o seu maior hit, né? Tiveram outros também, mas não alcançaram o mesmo sucesso. E a banda acabou oficialmente em 2020. Durou bastante, né? Rob Rowe e Sean Rowley, You Think You Know Her. Aqui, no Music Delivery. 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

0: Music, The Lyricals, Justin Enriquez, I've Been Thinking About You. 1994, antes de 1988, Voice and Fashion, Don't Give Me Your Love. E as edições aí no meio, as edições de quando comecei minha carreira. Também o TKA com X-Ray Vision, 1988. TKA que significa Tony, Kale and Abby. Antes, Judy Torres com Love You, Will Love Me, 1989. Steve B com Party Your Body, de 88. E o Cause and Effect, abrindo aqui com You Think You Know Her, 1990. Cause and Effect, que era Robert Rowe e Keith Mile. Fechando então mais um Music Delivery, sempre aqui na PUD, segunda a sexta, 10 da manhã, 2 da tarde e 8 da noite. Três edições, portanto. No YouTube, estou no arroba Jeff Fernandes 007, Jeff com dois Fs e o 007, os números. E no Insta, no arroba JF Voz. Valeu, abraço, hein?
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1: Muitas pessoas mascam chiclete apenas para refrescar o hálito, mas a ciência mostra que esse hábito, quando feito com versões sem açúcar, traz benefícios surpreendentes para o bem-estar. O ato contínuo de mastigar estimula intensamente as glândulas salivares, aumentando o fluxo de saliva, que ajuda a neutralizar os ácidos na boca e a proteger os dentes. Além disso, focar na mastigação de um chiclete por alguns minutos ajuda a reduzir a ansiedade acumulada no trânsito ou no trabalho, aliviando a tensão do dia a dia. Olha que dica boa, hein? Um chicletinho sem açúcar na bolsa vai muito bem.
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2: E vamos nós, com força total, gás total. Nosso destino é 0.0 hora, ok? E

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1: A Agência Nacional de Vigilância Sanitária, a Anvisa, incluiu o Ozivy, a primeira caneta brasileira de semaglutida sintética, na lista de medicamentos de referência. O Ozivy é um medicamento indicado para o tratamento do diabetes tipo 2 e também utilizado sob orientação médica no controle do peso e da obesidade por atuar na regulação do apetite e dos níveis de açúcar no sangue. Com a decisão, o Ozivy passa a ser considerado o medicamento de referência para futuros produtos à base de semaglutida sintética, incluindo genéricos e medicamentos similares que estejam em desenvolvimento no país. Segundo a Anvisa, o medicamento servirá como parâmetro de eficácia, segurança e qualidade para a aprovação de novos produtos com o mesmo princípio ativo.
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2: Começou. Boa tarde, começando mais uma edição do Flash Mix, programa que reúne os grandes sucessos que marcaram a época, e é um prazer te ter aqui com a gente. Muito obrigado pela sua companhia. Durante essas próximas 3 horas, a gente vai reviver grandes momentos com uma seleção especial de clássicos, curiosidades sobre os artistas, informações do universo musical, agenda das melhores festas de flashback e, claro, mais uma edição do Dr. Sample mostrando as músicas que inspiram outros grandes sucessos. 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E o Flash Mix fica ainda melhor com a sua participação. Conte pra mim onde você tá ouvindo, envie sua mensagem, peça aquela música especial, também aproveite para divulgar a sua empresa ou marca. O e-mail é flashmixpoofm@gmail.com, flashmixpoofm@gmail.com, WhatsApp 11 94 324 4662. Sejam todos bem-vindos, um excelente programa, e principalmente ouça alto, em bom som e sem moderação, agora da Funk Music ao House, War the Jungle, aqui no Flash Mix.
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3: Uma produção inusitada para você, a união de Duran Duran e Frank Ghost e Hollywood em um super mashup. E na sequência tem Madonna e Denise Williams.

0: Love Classics já já, Freddie Jackson e Backstreet Boys daqui a pouquinho.
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6: Estamos de volta.

0: chegando uma sequência com trilhas sonoras de grandes sucessos do cinema pra você.
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grande Tim, para fechar o bloco, e tem festas para você. Aliás, quero agradecer você que esteve no Rancho Garrafão sábado, dia 4 passado, ontem no Clube da Penha e também no Leandrini, que eu fechei à noite. Valeu, obrigado pela presença. E fica a dica para você dançar, é só anotar. Sexta-feira, 17 de julho, tem a nova edição da tradicional festa acústica, nosso Happy Hour, no Garagem 55. Já no dia 23, quinta-feira, estarei em mais uma edição do Chuchu Dance Flashback Edition, lá no Leandrini. Essa festa acontece uma vez por mês, a partir das 7 da noite, toda quinta-feira, hein, gente? Leandrini, Oswaldo Cruz, 1411, em São Caetano do Sul. E tem mais vindo por aí, é só seguir @DJAqui nas redes sociais e fique por dentro de toda a agenda de festas e eventos. E claro, tem teatro também. 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E agora no Flash Mix, mais um set, e vem chegando ela, Jocelyn Henrique.

0: volto já com muito mais músicas e o último set da tarde. Claro, tem eles, Cool and the Gang. Aguarde.
1: And now.
2: Dr. Sample by DJ Akin. De 1988, do rapper Slick Rick, Children's Story. Música que já foi sampleada por mais de 50 artistas. Porém, mostrarei uma música que fez muito sucesso em 1995. Falo de This Is How We Do It, de Montel Jordan.

e sendo Sunshine Band, encerrando a programação. E eu chego ao fim de mais uma edição do Flash Mix. Obrigado pela sua companhia. É um prazer sempre dividir essas 3 horas de boa música com você. E se perder algum momento, tem reprise domingo às 14h aqui na Pool. 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E olha só, a programação da Pool FM continua, tem mais música, informação, entretenimento, afinal são 24 horas por dia esperando por você. Nosso encontro é semana que vem na próxima edição do Flash Mix. E pra vida, paz, amor, saúde, tolerância, respeito, empatia, solidariedade, prosperidade, foco e sucesso. Até a próxima, um grande abraço daquele

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5: O Supremo Tribunal Federal determinou o bloqueio de 119 milhões e 200 mil reais em bens do presidente nacional do Partido Liberal, Valdemar Costa Neto. A medida foi autorizada no âmbito de uma investigação que apura um suposto esquema de desvio de recursos de emendas parlamentares. Segundo as investigações, o bloqueio dos bens tem como objetivo garantir uma eventual reparação aos cofres públicos, caso as irregularidades sejam confirmadas pela Justiça. Além de Valdemar Costa Neto, outros investigados também são alvo de medidas cautelares determinadas pelo Supremo. A defesa do dirigente partidário ainda não se manifestou oficialmente sobre a decisão. O caso aumenta a pressão sobre o cenário político em Brasília e promete novos desdobramentos nos próximos dias à medida que as investigações avançam.
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1: O nariz humano pode detectar mais de 1 trilhão de odores. Nossa capacidade olfativa é muito mais complexa do que se pensava anteriormente, permitindo que distingamos uma variedade enorme de cheiros.
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0: Boa noite, melhores ouvintes, ouvintes do Back to Black. Está começando o programa mais groove do rádio, seu Back to Black. Comigo aqui, Sérgio Scarpelli. E hoje temos novidades boas por aqui, além dos queridinhos de sempre, né? Harold Melvin, The Brand New Heavies, Ash Foreign Simpson, Michael Gray, Sister Sledge, Tuxedo, entre outros. Mas eu começo com o lançamento do cantor e compositor e músico Jimmy Dooley, que começou cantando em igrejas com apenas 5 anos de idade, olha só. E aí foi um passo para escolher o soul gospel para sua carreira. Ele diz que quer compartilhar a esperança e o amor de Jesus através de sua música. Bonito isso, né? Ele tá lançando o single Oh My Goodness, que é simplesmente sensacional. Bem-vindos ao lado negro da música, bem-vindos ao Back to Black.
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mais duas belas novidades aqui na sequência no Back to Black. Ouvimos aí Crawford F. Mack com a ótima Try It Out. Musicão bem estilão Back to Black, né? E antes, diretamente da Islândia, ficamos com o cantor e compositor e pianista Kari Eggles e seu belo e novo single In The Morning. O país pode ser gelado, é Iceland, né? Mas a música por lá é bem quente, né? E virando aqui para o som delicioso da dupla italiana Taylor and Sons, dos irmãos André e Paulo Amati, que foram influenciados pelo boom lá da Deep House, mas que hoje preferem um soul pop bem bacana. A gente ouve aí seu novo single 7 Days Ago.

0: 5 estrelas, fechando esse primeiro bloco do Back to Black, aí um dos ícones da Philly Sound. Ouvimos aí Harold Melvin, The Blue Notes, com Ted Pendergrass aí, quebrando tudo nos vocais com The Love I Lost. O Ted Pendergrass é um caso muito sério. E antes, o veterano Victor Haynes, que continua em plena forma aí com a música Dreams, numa produção do japonês T-Groove. É isso aí, olha, próximo bloco tem The Brand New Heavies, Ash Foreign Simpson e muito mais. Não saia daí, I'll be back to black.
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1: E a segunda temporada da animação X-Men 97 chegou ao Disney Plus. Os mutantes estão de volta. A segunda temporada continua a cultuada animação dos anos 90. Esses novos episódios abrem com heróis separados em diferentes períodos no tempo, tentando encontrar o caminho de volta para casa. Enquanto isso, a Terra registra uma nova onda de intolerância contra os mutantes. E o temido vilão Apocalipse surge no centro de uma grande ameaça global. Quem gostou da primeira temporada, que foi um grande sucesso no Disney Plus, vai com certeza gostar essa segunda. 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
11: Back to Black de volta aqui, sempre sintonizado com você, melhor ouvinte, seja no rádio, na internet ou no aplicativo. E eu abro esse segundo bloco com mais um belo lançamento da banda americana lá de Boston, o Lake Street Dive, que ficou conhecida aí pela mistura despretensiosa de R&B com soul e uma pitada de rock retrô. Um estilo bem despojado e ótimo, né? E o destaque fica pela vocalista Raquel Price. A gente ouve aí seu novo single, Dance with a Stranger.

era Truss, da ótima vocalista Flori Benguigui e de Charles Bozegan, Tom Davo, David Galguê, Atiu Trousselier. Esses franceses enrolam minha língua, né? Eles estão de álbum novo que tem a faixa incrível que a gente ouve agora chamada Girl. 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

Aqui ficamos com esse sonsaço do cantor americano Aaron Fraser, a música Easy to Love. E antes, clássico do casal na vida e na música, Ash Foreign Simpson com Street Corner. Além de ser uma dupla incrível de cantores, fizeram vários hits como Solid, né? O Nicholas Ashford e a Valerie Simpson são até mais famosos como compositores. I Every Woman é deles, Ain't No Mountain High Enough é deles, Bougie Bourge é deles, The Boss da Diana Ross também é composição deles, e por aí vai. Próximo bloco, eu dei uma bela mexida aí no baú e tá imperdível, não saia daí.

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1: Oi, gente, tudo bem? Final de semana tá chegando aí. Hoje, sexta-feira, dia 10 de julho, é o dia da pizza. E também no sábado, dia mundial da população. E no domingo, dia do engenheiro florestal. E aqui no Mundo Verde, a protagonista de hoje é uma planta cheia de benefícios. Vamos à dica de hoje. Procurando a planta perfeita para decorar a casa e purificar o ambiente de forma natural neste final de semana, o lírio da paz é ideal, por exigir pouca luz, pouca água e se adaptar muito bem a espaços internos protegidos do vento. Além da sua floração branca, belíssima, ele tem a capacidade incrível de filtrar poluentes e até a fumaça de cigarro do ar. Transforme o visual do seu lar com beleza, praticidade e muito mais saúde para a sua família.
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15: Eu sou o Sérgio Scarpelli de volta aqui com Back to Black, todo o sabor do soul, funk, disco, acid jazz, house pra você. E falando em house, eu abro esse terceiro bloco com o DJ e produtor britânico Michael Gray, uma simpatia de pessoa, né? Que tá de álbum novo chamado Optimism, que é uma coleção mágica de soulful house. E eu escolhi aqui a bela faixa Ive, com vocais de Tatiana Owens.

0: ficamos agora no Back to Black com o veterano cantor americano Cornel Cissy Carter e seu novo single Everyday, um baita de um balanço. Incrível como esse cara tá em forma. E antes, direto da bela Itália, do meu querido avô Giuseppe Scarpelli, ouvimos a cantora Luca Vasta e seu belo single L'Amore. Luca Vasta mi piace molto, é isso aí. E virando agora para dois nomes da música que eu adoro, um é DJ e produtor alemão Tino Piontek, mais conhecido como Purple Disco Machine, que se juntou aqui com a dupla canadense Cromwell e fizeram um baita de um som com todas as influências da disco. A gente ouve aí Heartbreaker.
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0: grande clássico, 5 estrelas da disco, fechando esse terceiro bloco do Back to Black, ouvimos a incrível SOS Band e seu Electro Funk Take Your Time. O SOS Band começou sua carreira lá em 77 em Santa Mônica, na Califórnia, e que tinha como destaque, não posso deixar de falar, a vocalista Mary Davis. A Mary Davis cantava muito. E antes, ouvimos o britânico Duran Duran ao lado aí de Nile Rodgers e Janelle Monáe em Pressure Off. E antes ainda, clássico dos anos 80, One Hit Wonder aí da banda Frank Goes to Hollywood, ouvimos aí Relax, que é sensacional, né? Essa música tem mais de não sei quantos anos e continua excelente, né? É isso aí, você pode me adicionar lá no Instagram, lá eu sou @SergioBTB, também estou em todas as outras redes sociais. Não saia daí, Bloco Saideira tá imperdível, não saia daí mesmo, tá?
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7: Crianças que crescem em ambientes com livros têm melhor desempenho escolar, mesmo em famílias com baixa renda. É o que mostra um estudo da Universidade de Nevada.
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15: E você está curtindo 2 horas com todo o sabor da música negra e suas influências, dos clássicos até os últimos lançamentos. Você está curtindo Back to Black. E por falar em lançamento, quem abre o quarto bloco é a cantora alemã Hannah Elkins, lá de Berlim. Ela que chega aqui com seu novo single, que é bem disco, com todas as influências do som do Chic. Nile Rodgers realmente foi redescoberto. A gente ouve aí The Music Saved My Life.

Olha só, que maravilha. Ficamos aqui no Back to Black com a banda polonesa, isso mesmo, polonesa Pre-Funk e seu single bombástico Get Down. Antes, Sister Sledge, minhas queridas Sister Sledge e seu mega hit Here's the Great Dancer, num remix fabuloso do Dimitri from Paris. E pra não perder o beat, agora a gente ouve o funk incrível do francês Dabo, faixa que abre seu novo álbum, a música Sweet Baby.

0: com esse classicaço da banda Emotions, o Back to Black vai ficando por aqui. Ouvimos I Don't Lose Your Love. E antes, Maya Hawthorne, Jack One, a dupla Tuxedo e Fox with the Tux. É isso aí. Estive aqui com o JP na mesa, sempre deixando esse microfone impecável. E o Marco Crozeiro aí, responsável por todas as montagens, mixagens e pela estética única do Back to Black. Eu volto próxima semana com mais uma edição inédita do Back to Black. Um beijo, muita luz, paz e até lá.
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6: 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Um grande tubarão branco seria capaz de detectar uma única gota de sangue em uma piscina olímpica. Isso é resultado de seu olfato altamente desenvolvido.
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16: No ar, mais um Music Delivery com o melhor dos anos 80, 90 e 2000. E neste set, House, House, House Music e Tribal Music, Tribal, né, dos anos 90. Nascida no Canadá, Deborah Ann Cox é cantora, compositora, atriz. E o seu maior sucesso na música foi Nobody Supposed to Be Here, ficando aí nos charts da Billboard durante 14 semanas, um pouco antes, em 1995, porém, Deborah lançava Who Do You Love, que abre aqui mais um Music Delivery na Pool FM. Deborah Cox.

0: 96. E Deborah Cox abrindo aqui com Who Do You Love, 1995. Deborah Ann Cox, canadense, cantora de R&B, soul, compositora e atriz. Deve ser youtuber também. Todo mundo hoje é youtuber, até eu. Inclusive, estou lá no YouTube, @gfernandes007, certo? No Insta, @jfvoz. Obrigado pela sua conexão. Music Delivery sempre aqui na Pool, segunda a sexta-feira, 10 da manhã, 2 da tarde e 8 da noite. Até o próximo.
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2: Então, você sabe que hoje é dia da pizza, né? Então, com certeza vai rolar pizza aí na sua casa, né? Bom, se sobrar a pizza, então é o seguinte. Se você detesta quando ela fica murcha, borrachuda no micro-ondas, então o grande segredo é esquentar os pedaços diretamente em uma frigideira antiaderente tampada e fogo baixo. Esse truque simples derrete o queijo perfeitamente e devolve toda a crocância original da massa. Você terá uma pizza deliciosa, quentinha e com textura deliciosa, como se tivesse acabado de sair do forno.
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